ser mais moderado, moderado, ter mais equilíbrio, ser menos reativo quando sou provocado. Então eu me considero de verdade, eu me considero mais centrado.